Você nunca sabe se você tá agradando ou desagradando. Quer dizer, eu acho isso. Se você estiver agradando, ele não diz. Mas se você, sabe, desagradar...